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3: Agora são 10:07 na FEMA FM.

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4: Agora 12:04 aqui na FEMA FM.

0: Agora na madrugada, FEMA FM, meia-noite e 33.
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0: Agora faltando um minuto para uma da manhã na madrugada Fema FM.
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2: 1 e 7 aqui na FEMA FM.

0: Na FEMA FM são 1h30.
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6: São 2:05 na FEMA FM.

0: FEMA FM 2:31.
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0: na Fema FM, faltando um para as três.
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2: FEMA FM, 3 horas e 7 minutos.

0: 33 e 34 na Fema FM.
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0: aqui na FEMA FM, faltando um minuto para as quatro.
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6: Agora na FEMA 4 e 6.

0: Fema FM, 4h32.
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0: Agora na FEMA, faltando 15 para 5.
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1: Aqui na Fema 5 e 4.

0: São 5h51 na Fema FM.
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4: Agora na Fema FM 6 e 6.

0: Aqui na FEMA são 6h31.
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4: Bom dia, FEMA FM 75.

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7: São 8:03 na FEMA FM.

Fala aí, turma! Belezinha? Bom dia! Ótima manhã! Estamos chegando aqui em 106.7, falamos ao vivo dos estúdios centrais, localizados na Avenida Getúlio Vargas, 1200. A gente está aqui, ó, no campus da melhor faculdade de Assis e região, apresentando para você agora a melhor manhã para o seu dia, para você começar muito bem a sua manhã. Já tava aí na companhia do Arquivo Fema, o melhor do Flash, e agora a gente chega com aquela programação especial, com música, com informação, tudo para que a sua manhã, para que o seu dia fique melhor ainda na nossa companhia. Somos a trilha sonora para toda a Assis e toda a região. A partir de agora,

0: A gente segue, hein? Até as 10 da manhã.
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É isso aí, o melhor do samba e do pagode no ar pra você aqui pela FEMA FM. Ó, desejo de uma quinta-feira especial pra você, viu? Vamos juntos? Prazerzaço fazer companhia pra você aqui pela FEMA FM. Te abre o pagode da FEMA. Bom dia!

0: minha frente. Coisa linda.
1: São 8h15 na FEMA FM.
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rolando pra você o melhor do samba e do pagode. Eu quero mandar pra você aí um bom dia especial pra você que tá aí indo pro trabalho, você que tá em casa ainda, daqui a pouquinho às 9 da manhã vai entrar aí no serviço, aquele bom dia especial pra você, viu? Na companhia do Pagode da Fema, o melhor do samba rolando pra você aqui. Aqui você sabe, né? Aquele samba das antigas, as novidades, enfim, aquela mescla bacana, aquela mescla legal pra você começar bem as suas manhãs na companhia da rádio que mais cresce em audiência. Somos a Fema FM. Muito prazer, você que tá em 106.7. E aí, ó, no nosso site, hein? No fema.edu.br. Você confere a gente aí, a nossa programação ao vivo nessa manhã de quinta-feira e online pra CIS e todo mundo. Música.

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2: Agora são 8h32 na FEMA FM.

0: Bora lá, tô de volta com o Pagode da Fama. A gente segue curtindo o melhor do samba até as 9 horas da manhã. Vamos juntos? Agora tem Turma do Pagode na manhã de quinta-feira. Bom dia, Cis. Bom dia, região.
1: Vamos juntinho!

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1: Tá aí o Tiaguinho aqui no Pagode da Fema. Ótima manhã de quinta-feira pra você que tá começando a sua manhã com o som da Fema FM aí no seu carro, indo pro trabalho, já trabalhando na empresa ou em qualquer lugar que você esteja online com a gente nessa manhã pelo fema.edu.br. Muito bom dia e é um prazer estar na sua companhia, viu? Fazer a trilha sonora do seu dia. Continua rolando por aqui o melhor do samba e do pagode.

0: Conferindo 8h48 aqui na sua Fema FM.
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1: Agora são 8h57 aqui na Fema FM.
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3: Vocês vão cantar com a gente, né?

0: Okay.
1: Valeu, turma! Fechando bem a edição de quinta-feira do nosso Pagode da FEMA. Pagode volta a partir das 18 horas, a segunda edição. Temos a segunda edição do dia, edição do Happy Hour aí pra você curtir no finalzinho do dia o melhor do samba, tá bom? Eu sigo por aqui, Jair Maia e Almainha, tamo ao vivo nos estúdios centrais da FEMA FM aqui no campus da nossa faculdade, levando a melhor programação pro seu dia, tá? E falando em melhor programação, já já chegamos com o melhor do sertanejo, as mais tocadas em todo o Brasil. Já tô preparando e você vai conferir logo logo na sequência por aqui.

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o sertanejo que você curte a partir de agora, na manhã de quinta-feira da sua FEMA FM. Vamos começar legal a nossa manhã com o Gustavo Mioto. Bom dia, Assis. Bom dia pra você que é da região e tá ligadinho com a gente em 106.7.

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0: obrigado, obrigado, obrigado.
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0: aqui no Fema Sertanejo, Ana Castela. Para você que tá aí curtindo a nossa programação, seja pelo 106.7 ou pela internet, né? No site fema.edu.br, nos aplicativos. A gente está online com você também para Assis e todo o Brasil curtindo a melhor programação da cidade. 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
0: Agora são 9h31 na Fema.

Tá aí o Diego e Victor Hugo, sucesso pra você aqui dentro do Fema Sertanejo, que continua. Bom dia especial pra você que tá aí conferindo as informações desta quinta-feira nas redes sociais da nossa rádio, @FemaFMAssis, todas as novidades da nossa emissora. Bom dia! Continua rolando por aqui até as 10 da manhã, o Fema Sertanejo.

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Você está na FEMA FM, a rádio da Faculdade FEMA, e a gente está encerrando muito bem a programação do FEMA Sertanejo para voltar amanhã, na sexta-feira, sextando com você logo pela manhã. Muito bom, né? Final de semana já batendo na porta aí. Você segue na boa companhia por aqui, Jair Maio, Mainha. A gente volta nessa quinta-feira ainda, né? Hoje é quinta, a gente tem o FEMA de perto, logo mais às 11 horas, ao vivo, direto, aqui da rádio e também para TV FEMA, com vários conteúdos para você conferir aí nas plataformas digitais da nossa faculdade, no YouTube, no Instagram. Acesse para conferir. Muito conteúdo bacana, muito conteúdo legal. E hoje temos o FEMA de perto, daqui a pouquinho das 11 às 11h30, levando para você as informações da faculdade, para você conferir pelo rádio e pela TV FEMA também, tá bom? Então acessa aí, curta com a gente, vamos juntos na nossa manhã que só tá começando, essa manhã de quinta-feira, e a gente volta a se falar depois do FEMA de perto. E agora é hora de conferir as 15 melhores da manhã. Tá chegando aí o Top 15, turma!

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0: Felipe e Rodrigo. Ignora.

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3: 14ª posição.
4: Acato com participação de Vitinho. Maquiando sofrimento.

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1: 13ª posição.
0: Bruno Mars, I Just Might.

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0: Turma do Pagode, com menos é mais. Investigador.

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1: Não ligue, hein?
0: Pelo amor de Deus.
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3: Décima posição.
5: Ia, com um sorriso maroto, fica com Deus.
1: É o Ian, sorriso maroto, falando.
6: Vamos juntos.
1: Aquele pagodinho falando de amor, aquele jeito que a gente gosta.

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2: Nona posição.
0: Pericles com Ana Castela. Simples.

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2: Oitava posição.
0: Ila Langley. Be Heard.

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3: Agora são 10h33 na FEMA FM.

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2: Sétima posição.
0: Tiaguinho, Me Balançou.

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1: Sexta posição.
0: Lucas Morato, Do Jeito Que Eu Tô.

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1: 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Quinta posição.
0: Sienna Spiro. Die on this hill.

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1: Quarta posição.
0: Belo, Bye Bye Tristeza.

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1: Terceira posição.
0: Ludmilla. Dopamina.

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2: Segunda posição.
0: Taylor Swift, The Feeling of a Failure.

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3: Primeira posição.
0: Olivia Dean, Man I Need.

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1: Mundial de Computadores, estamos aqui ao vivo também pelo YouTube. E hoje temos um convidado muito, mas muito especial. Ao meu lado, Anderson Ribeiro. Bem-vindo, Anderson. Bom, um prazer ter você aqui.
2: Gostei da abertura aí, rapaz.
1: Você viu? Mostrando o meu lado cowboy aqui também. Então, meu lado sertanejo. Quero mandar um abraço também para o Djair Maia, que está aqui nos estúdios da 106.7. Daqui a pouquinho o Maia vai entrar ao vivo com a gente também. Vai falar sobre a banda do Anderson. E o nosso bate-papo vai fluir, vai rolar. Tem muita coisa pra gente falar, viu, Anderson? Tem muita coisa. O Anderson, ele é ex-aluno aqui da FEMA e atualmente ele é assessor de imprensa aqui da FEMA. Ô, João, fecha no Anderson, que eu vou falar um breve resumo sobre Anderson. Apaixonado por criatividade e comunicação, Anderson construiu uma trajetória marcada pela atuação em diferentes áreas, como marketing, assessoria de imprensa, produção de conteúdo, fotografia, audiovisual e comunicação corporativa. Ao longo da carreira, passou por empresas como a Unimed, VSM, OAI e a Tereus, acumulando experiências que hoje contribuem para o seu trabalho na FEMA. Além disso, também é músico, fotógrafo e cofundador da produtora Terceiro Quarto, onde desenvolve projetos voltados à comunicação e produção de conteúdo.
2: Rapaz, vou colocar no LinkedIn isso, hein?
1: Que isso, hein? Dá conta de tudo isso aí, Anderson?
2: Ah, eu tento. Existe uma frase, né, cara, que é aquele meme do Facebook, do Instagram. Ah, você dá conta de fazer tudo isso? Eu faço 50% de cada.
1: E, Anderson, como que surgiu essa vontade de fazer publicidade?
2: Cara, eu sempre tive um lado criativo, desde criança. Uhum. Eu comecei a cantar na igreja, eu tava bem criança, então depois de 11 anos eu comecei a tocar, trompete, aí depois fui para guitarra, violão e tudo mais. Então eu imaginava que a publicidade seria um jeito de colocar essa criatividade para

0: para fora. Aí eu tive esse interesse pela publicidade, entrei aqui no curso da FEMA em 2015, me formei em 2018 e tô aí.
1: E André, você é de Assis mesmo ou não?
0: Sou de Palmital.
1: Você é de Palmital?
0: É,
1: Aí
0: grande
1: você viajava todo
0: Palmital.
1: dia, você morava aqui, como que era?
0: Sim, desde o começo da faculdade eu consegui um estágio na Unimed, que foi o meu primeiro trabalho na área. Então eu viajava, vinha de manhã, estagiava e ficava até a noite para estudar.
1: E qual que era a sua função na Unimed? Que
0: Eu
1: tipo de estágio?
0: comecei como estágio do marketing, depois fui efetivado como. Eu era assistente, alguma coisa assim,
1: Assistente.
0: assistente de marketing. Eu fui.
1: Acho que tem uma fotinha para mostrar aqui
0: A
1: da
0: Elisa foi a
1: Unimed.
0: minha chefe na época, então ela começou a me desenvolver nessa área.
1: Sim, Elisa Mello também fez publicidade aqui na FEMA. O
0: Ela
1: João
0: já
1: tá
0: participou, né?
1: procurando, já participou aqui do FEMA de perto também. Vamos ver se a gente acha aqui a fotinha. Tem aí, João? A da Unimed
0: Ah,
1: não tá.
0: é, a Unibanda também. Na época a
1: E o
0: gente
1: que que é a
0: tinha.
1: Unibanda?
0: Cara, a gente tinha vários músicos dentro da Unimed, né?
1: Essa foto aí?
0: Então, essa foto aí foi na festa de fim de ano. Então a gente tinha uma banda na época que a gente tocava nos eventos da Unimed. Então essa foto, inclusive, a gente tocou no, na festa de fim de ano.
1: Ganhava cachê ou nada?
0: Não, aí é
1: É por
0: pelo
1: amor, por
0: amor,
1: amor,
0: né?
1: por amor, por amor. E vocalista, você tentou já? Ou faz segunda
0: Sim,
1: voz, alguma coisa assim? Ou só toca
0: sim.
1: mesmo?
0: É, eu tento cantar.
1: Você tenta cantar? É.
0: Não, eu faço backing vocal na minha banda atual, que é a Divina Tragédia, e eu também faço alguns vocais, componho, eu tento fazer um
1: E onde vem
0: pouco
1: esse
0: cada.
1: nome? Divino o quê?
0: Divina Tragédia.
1: De onde que vem o nome Divina
0: Cara,
1: Tragédia?
0: Divina Tragédia é a ideia do Rizzetto, nosso grande vocalista, vem da Divina Tragédia, do Dante Alighieri, que é um clássico literário. A gente fez uma brincadeira aí com o nome desse livro e trazendo também um pouco de filosofia e tudo mais.
1: E Anderson, durante a faculdade, cara, você tem algum amigo que algum aluno da sua sala assim que é seu amigo até hoje, ou
0: Cara,
1: do próprio
0: tem.
1: ônibus quando você vinha de ônibus
0: É
1: na
0: o próprio
1: faculdade?
0: João, aqui da Anjo Filmes, trabalha comigo hoje e nós somos colegas de sala.
1: Tem a foto aí, João, para mostrar? Vamos mostrar.
0: Olha lá, ó, a gente
1: Olha lá.
0: no desfile.
1: Isso foi no desfile?
0: Foi no desfile aqui da Universidade de Assis.
1: A turma sua aí, né?
0: Olha lá,
1: Essa, quem
0: cara, ó.
1: está assistindo a gente pelo YouTube, a gente está mostrando aqui a turma do Anderson de Publicidade e Propaganda, 2015, né?
0: 2015,
1: De
0: é.
1: 2015.
0: Formamos em
1: Olha, tem vários
0: 2018.
1: rostinhos aí conhecidos, hein?
0: Sim, a Giovana já participou de alguns eventos aqui. Tem vários.
1: Olha, o João Coelho está ali
0: João
1: também.
0: Coelho, a Ana estudou comigo, pelo menos nos primeiros anos de faculdade.
1: O
0: A Ana
1: professor
0: também
1: Gil
0: foi.
1: sempre no meio da galera, né?
0: Professor Gil, professora Gisele lá atrás, que é minha colega hoje de trabalho na
1: A
0: agência.
1: Bruna Cunha. A Bruna Cunha foi estagiária aqui também.
0: Bruna Cunha estagiou
1: A
0: aqui,
1: Bruna
0: né?
1: foi estagiária aqui também.
0: Tem bastante gente aí.
1: Não é essa mesima, não, né?
0: Hã?
1: É essa mesima ali atrás,
0: Só
1: não?
0: meia, só
1: É essa
0: meia.
1: mesima
0: É.
1: também? Caramba, olha só.
0: Bastante gente que passou pela TV Fama aí.
1: Nossa, bastante gente que está no mercado de trabalho, né? Não, legal ver
0: Sim,
1: isso daí.
0: sim. É
1: Bacana.
0: nostálgico, né?
1: Nostálgico, nostálgico. E você costuma guardar todas essas recordações, Anderson?
0: Guardo, cara. Porque, fez parte da minha história, né? É muito bom. Às vezes eu me pego, vou organizar o celular, me pego vendo, fico horas ali olhando as fotos antigas.
1: Não, bacana. E antes, e durante a faculdade, você teve algum outro estágio ou você fez os 4 anos na Unimed?
0: Não, eu fiquei em torno de um ano e pouco na Unimed, entre o estágio e ser efetivado. Depois eu passei para a VSM. A partir daí foi como efetivo. Aí eu fui para o marketing da VSM, depois fui para o marketing da UAI também. E daí, um certo dia, o PP,
1: O
0: professor,
1: professor da FEMA aqui.
0: grande PP, abraço PP, ele entrou em contato comigo falando que a Terioso estava precisando de alguém para uma vaga da comunicação interna. Eu já tinha trabalhado com comunicação interna na Unimed, mas nunca tinha sido só isso, né? Daí eu mudei totalmente a minha carreira, fui para a Terioso fazer comunicação interna.
1: Mas lá tinha algum supervisor, assim, ou era você que comandava toda a comunicação?
0: Então, tá aí um negócio diferente, né? Geralmente o publicitário trabalha ou numa agência ou num setor de marketing e tudo mais. Eu fui trabalhar no
1: NH, verdade.
0: RH. Então, o meu diretor era o diretor de RH e eu ficava junto com o pessoal que mexia com folha de pagamento e tudo mais e fazendo a comunicação interna. Foi um
1: E
0: universo
1: nisso
0: totalmente
1: ainda você era
0: diferente.
1: aluno ainda.
0: Eu era aluno ainda.
1: Você era aluno.
0: Aí, eu acho que depois de 2 anos.

0: anterior, aí eu terminei em 2018, fiquei até 2022 na Terios.
1: Putz, serviu de experiência
0: Nossa,
1: esses vários trabalhos que você fez, toda empresa boa, empresa grande,
0: sim. Sim,
1: né?
0: empresa grande, multinacional, né? Então, nunca. Foram várias experiências assim que me fizeram o que eu sou hoje, o profissional que eu sou hoje.
1: E você tem contato com o pessoal até hoje ainda, não?
0: Tenho até hoje. É,
1: É.
0: muitos nem estão lá mais ainda, mas eu ainda mantenho contato.
1: Tem contato, tem
0: Tem gente que
1: contato.
0: foi para fora do país, está trabalhando em outra empresa
1: Olha que
0: e a gente
1: beleza.
0: continua amigo.
1: E Anderson, o João mostrou, não sei se ele mostrou ou não mostrou, uma foto sua bebezinha aqui praticamente.
0: Olha lá, ó.
1: Tocando. Essa paixão pela música já veio desde
0: Corintiano.
1: criança. E é corintiano ainda. Aí sim, hein?
0: Eu não entendo nada de
1: Eu não
0: futebol,
1: tinha
0: cara.
1: reparado, verdade.
0: Mas era
1: Corintiano,
0: do
1: hein?
0: Corinthians.
1: É isso aí.
0: Sim, cara, desde criança, desde os 4 anos eu cantava, né? Aí depois fui
1: Ai, que
0: aprender
1: belezinha a foto.
0: mesmo. Eu fui bastante instigado esse lado artístico. O meu avô, eu lembro dele que eu ia na casa do meu avô, ele montava bateria para me tocar com
1: Olha
0: panela.
1: só.
0: Era.
1: Então a família sempre incentivou já.
0: Sempre incentivou, é.
1: E você lembra quem te deu aquele presente ali ou não?
0: Não lembro, cara, mas
1: É.
0: provavelmente foi meu pai.
1: E aqui também você era um pouco mais jovem aqui também nessa foto, né?
0: Bem mais jovem, cara. Essa ali foi a primeira vez que eu entrei em estúdio.
1: Que era com a sua banda ou carreira solo aqui?
0: Não, eu fui fazer uma conversa com o um produtor aqui em Assis, ele tirou uma foto. Ah, vamos tirar uma foto. Mas foi a primeira vez que eu entrei no estúdio de fato e vi tudo como funcionava.
1: E Anderson, a sua vida é correria. A gente te acompanha
0: Correria.
1: aqui. Você tá aqui em todos os eventos que acontecem na FEMA.
0: Sim.
1: Não importa se é de manhã, se é tarde, se é noite, você tá aqui. E uma banda exige um ensaio, né?
0: Sim.
1: Você tem tempo para ensaiar? Como é que é o ensaio de vocês? E onde que é a casa que vocês fazem ensaio? Quem que é a mãe de que sofre ouvindo essas músicas de vocês? Som
0: Cara,
1: alto.
0: a gente faz um ensaio na casa do baterista.
1: Ah, tem que
0: Então,
1: ser, né? Geralmente é lá, né?
0: a família já está acostumada já com barulho. O pai dele é músico também, músico de renome, já teve uma carreira aí
1: Olha só.
0: em bandas de baile e tudo mais. Então, eles apoiam muito isso.
1: Olha que bacana.
0: O pai dele, inclusive, às vezes ouve parte dos nossos ensaios. Então, a
1: Olha.
0: gente se junta na casa do Vini, que é o nosso batera, todo sábado ou todo domingo, geralmente nos fins de semana, para compor, para fazer arranjo, para programar show e tudo mais.
1: Então vocês não são banda cover, vocês têm as músicas de
0: Não.
1: vocês
0: A
1: também.
0: gente tem alguns covers também, mas a gente foca no autoral,
1: No
0: nas
1: autoral.
0: nossas músicas.
1: Bacana, bacana. E agora eu vou lá para os estúdios da FEMA FM 106.7. Galera, eu tô rouco. Esse final de semana aqui, o nosso amigo João Coelho, João Bebê e a Ana, eles casaram. Então eu e o Carlinho estamos aqui, estamos rouco nós dois. Então não repara a nossa voz aqui tal. Mas ele não tá rouco. Vamos aos estúdios com Djair Maia na 106.7. Mainha, fala comigo, bebê.
2: Fala, Alex! Bom dia! Bom dia para você, para o Anderson Ribeiro aí, nosso assessor de imprensa aqui da FEMA. Estamos aqui, né, no estúdio da rádio e, claro, vocês aí no estúdio da TV. Essa integração bacana que a gente faz com o rádio, com a TV. Muito legal, viu? Um prazer estar recebendo o Anderson hoje aí, contando um pouquinho, né, da história dele, da trajetória dele aqui na FEMA, pós-faculdade, agora fazendo parte aqui da nossa equipe, né? Muito bom, mais um FEMA de Perto, ao vivo no rádio, para você que acompanha a gente também com imagens no, na plataforma da Faculdade FEMA, e aqui, direto dos estúdios centrais, na 106.7. Bom, o Anderson, além de assessor de imprensa, conforme a gente já está acompanhando o bate-papo que você está fazendo aí, também, né, é músico, tem a sua banda, e logicamente que a gente que fala de música. Eu queria que o Anderson, a minha pergunta para ele aqui direto dos estúdios é saber, né? Ele já falou um pouco da banda, mas o que a banda toca, quais são os projetos da banda, né? A banda Divina. Contar um pouquinho para a gente, parece que eles estão com um projeto ou já lançaram algum CD. Anderson, conta para o pessoal, né? Faz aí um pouquinho do jabá da banda, né? Que o pessoal quer conhecer um pouquinho da banda também, o que ela toca. E quais são as pretensões aí de vocês aí no mercado, esse mercado de música, né? Onde o pop ele fica aí nessa intriga com o sertanejo, né? Mas a gente sabe que a banda é pop. Conta um pouquinho pra gente sobre o trabalho de vocês aí na atualidade, Anderson. E prazer estar recebendo você aqui no FEMA de Perto, juntamente com o Alex Caligares.
0: Almainha, prazer estar conversando com você, hein?

0: Rapaz, a Divina Tragédia, ela é um rock brasileiro, então a gente bebe muito de fontes da MPB, cara. Então, Os Mutantes, junto um pouco de pop rock também, depende muito da música, sabe? A gente é um quarteto, né? Então, cada um traz um pouco de influência. Eu tenho um pouco de influência, o Rizzetto tem influências de coisas que ele ouve também. A gente faz uma salada mista e aí chega no nosso EP, que eu acho que conta um pouco do que a gente toca. É uma música diferente da outra, todas são rock, mas é meio que um saladão.
1: Vamos mostrar então pro pessoal. Ó, quem tá
0: Olha lá, ó.
1: assistindo a gente em casa tá. Onde foi esse show aqui, Anderson?
0: Cara, a gente fez esse show lá no teatro de Palmital, lá do Centro Cultural. Foi o lançamento do nosso EP.
1: Como é que foi cantar em casa?
0: Cara, foi muito bom. A gente juntou nossos amigos lá, recebeu a galera. A gente tocou junto com a Jaja House, que é uma banda aqui de Assis, de amigos nossos também, do Pedro Punk. E aí foi muito legal. Foi muito gostoso.
1: Ô, João, tem um videozinho dele tocando aí, cantando também, né?
0: Tem.
1: Vamos mostrar? Vamos conhecer um pouco mais sobre a sua banda, então, Anderson. Só um minutinho, pessoal, que tá no rádio. A gente tá aqui escolhendo a música. João, pode soltar, João.

0: tocar música e tudo mais, a estrutura, mas essas partes de improviso são as mais...
1: Chega a arrepiar ou não?
0: Ah, é gostoso, né, cara? Pra quem toca, assim, as melhores partes são essas de improviso.
1: Teve uma vez que eu fui na Ficar com o Anderson e era um show sertanejo.

0: O Anderson é um cara muito compromissado, muito criativo, muito responsável. É um grande amigo que a música me deu e eu espero que a nossa amizade dure por muitos anos, porque afinal de contas, uma vida boa é uma vida em boa companhia.
1: Falou bem,
2: Falou bem.
1: hein? Qual que é a função dele na banda?
2: Cara, ele compõe, ele é o vocalista e guitarrista, o principal.
1: Bacana, bacana. E fala o nome dos outros integrantes aí. Deixa o
2: Então,
1: Instagram também da banda de
2: aí, ó.
1: vocês. Aproveita o espaço.
2: O Riseto é o nosso vocalista, guitarrista. A gente meio que troca no meio do show, então ele toca baixo também. E logo lá atrás é o Vini, o nosso batera. Eu, do lado do Rafa, que é o nosso guitarrista, baixista, tecladista. Todo mundo toca um pouco de tudo.
1: É? Sem cerveja também assim ou não?
2: Sim, no meio do show a gente troca. Então, algumas músicas eu toco baixo. Eu sou baixista da Divina, mas às vezes eu tô na guitarra. Como no vídeo lá eu tava na guitarra. Aí o Rafa, ele toca três instrumentos: toco baixo, o teclado e a guitarra.
1: Olha
2: E
1: só.
2: para quem quiser saber mais, arroba Divina Tragédia. É só entrar lá no Instagram, tem o Spotify, tem o link nosso lá.
1: Bacana, vamos seguir lá, pessoal. E o João vai mostrar aqui umas fofuras aqui também. Quem são
2: Ah lá.
1: essas duas personalidades?
2: Esses são os meus amores, a Maju, minha salsichinha pretinha ali, e a Agnes, uma poodle toy.
1: Como que é esse amor pelos cães, Anderson?
2: Cara, eu amo animais, é um negócio surreal, assim. Parece que eles também têm uma relação que me vem, parece que eu chamo.
1: São mais apegados com quem? Com você ou com a esposa?
2: Comigo.
1: Com os dois? Os dois?
2: E surreal. A Agnes era não, né? É a cachorra da Daça. Ela já tinha antes de me conhecer e tudo mais. De primeira ela não gostou muito de mim, mas depois, a primeira vez ali que eu conheci ela e tudo mais, hoje ela é mais apegada comigo.
1: Como que soletra o nome da sua esposa?
2: É Hadassah.
1: Não, mas como é que você fala? Adaça. Adaça.
2: É, algumas pessoas falam Hadassah,
1: Ah,
2: né?
1: eu chamo ela só de Radaça. Eu só chamava ela de Radaça.
2: Hadassah.
1: E fala pra gente, onde vocês se conheceram, Anderson?
2: A gente se conheceu na época de faculdade, cara. A gente tinha amigos em comum e desde então aí a gente se conheceu. Olha lá.
1: Vocês estão vendo aqui na foto, quem está acompanhando a gente aqui pelo YouTube,
2: A
1: tá
2: Daça é
1: vendo aqui
2: uma
1: esse casal lindo
2: parceira.
1: aí aparecendo na tela. Porque a Radaça também. Ah, Radaça.
2: Não, mas pode falar,
1: Ela
2: Daça.
1: também. Ela não é de Assis, né?
2: Não, ela é mineira, nascida em Belo Horizonte. Aí depois ela já passou por vários lugares. Os pais dela já foram de Ourinhos, foram para Itapeva. Aí ela veio estudar em Assis, na Unesp. Ela é formada em Letras. A gente se conheceu no penúltimo ano de
1: Fechando a Unesp,
2: faculdade.
1: né? Ou se foi algum show seu?
2: Não, a gente tinha amigos em comum
1: Tinha
2: mesmo.
1: amigo em comum
2: Ela,
1: mesmo.
2: se eu não me engano, a Giovana, que estudava comigo, a Giovana, a Mari, gravou com elas. A gente se conheceu nessa época.
1: E para começar, a Radassa que veio primeiro para a FEMA ou vocês vieram juntos na área do trabalho, assim,
2: A
1: para
2: gente veio
1: trabalhar?
2: juntos. Eu
1: Vocês
2: creio
1: vieram
2: que eu fiquei
1: juntos.
2: até 2022 na Terios, né? Aí surgiu essa a oportunidade de entrar na assessoria de imprensa aqui da FEMA. A Daça é a dona do contrato, ela é minha chefe. Aí eu saí da Terios para vir para cá, para ajudar ela. Porque até
1: Sim.
2: então, a Terceiro Quarto, que é a nossa produtora, a gente oficializou ela em 2019, né? Tem o CNPJ. Até então eu ajudava ela, mas sendo ainda CLT.
1: CLT.
2: Então tinha a maioria dos trabalhos ali. Aí surgiu essa oportunidade da FEMA, a gente viu que seria uma demanda muito grande. Aí eu deixei o CLT e vim junto com ela.
1: E a chefe, é brava ou não?
2: Não, é de boa.
1: É
2: A
1: de
2: gente
1: boa,
2: se
1: de
2: dá bem
1: boa?
2: pra caramba. E tem ainda o estigma, né, de alguns casais não conseguindo trabalhar junto. A gente, como o João e a Ana, a gente trabalha junto. E a
1: É
2: gente
1: isso
2: se dá
1: aí.
2: bem pra caramba. Ela é
1: E
2: parceira.
1: vocês dois também são apaixonados por viagens, né? Eu vejo, sigo
2: Somos.
1: vocês aí, direto vocês estão viajando
2: Somos.
1: também, né?
2: A gente gosta de viajar.
1: E os cachorrinhos, como é que fica quando vocês viajam assim?
2: Cara, em alguns a gente leva alguns deles, ou pelo menos uma, ou todos, porque a família da Daça é de Minas, né? Então, às
1: É
2: vezes
1: de
2: dá
1: Belo
2: pra.
1: Horizonte mesmo?
2: Não, ela nasceu em Belo
1: Ah,
2: Horizonte,
1: nasceu
2: aí
1: lá.
2: parte da família dela, parte dos pais é do Triângulo Mineiro, interior de Minas ali,
1: Olha só.
2: e a parte da mãe dela é ali perto de Belo Horizonte. Eu sou ruim com nome de cidade, nome de gente, cara. Belo Horizonte, Juiz de Fora. Perto
1: Ah,
2: de
1: bacana.
2: Juiz de Fora.
1: E o pão de queijo lá é diferente mesmo, não?
2: Cara, o pão de queijo é muito bom. Pão de queijo, doce de leite, a cachaça.
1: É mesmo. Traz pra nós aqui, pô, você vê aí.
2: Não posso fazer muita propaganda, né? Porque não.

0: dá para trazer assim.
1: Mas temos um recadinho especial para você aqui,
0: Olha
1: Ana.
0: só, rapaz.
2: Como fazer um vídeo falando de uma pessoa se você passa a maior parte do tempo com ela? Essa é a minha realidade fazendo um vídeo falando do Anderson, que na verdade aqui em casa o apelido dele é Han. E eu queria dizer que o Anderson é uma pessoa incrível para começar. Ele é o meu marido há 7 anos, mas ele também é o meu sócio, ele é meu amigo, ele é pai de Pet, da Maju e da Agnes Tamires. E é muito bom conviver com você. É muito bom estar com você durante todo o tempo. E a gente sabe bem disso, porque a gente faz praticamente tudo junto. E eu queria deixar claro aqui o meu desejo de que você seja feliz, da minha torcida para que você consiga realizar todos os seus sonhos, para que a gente consiga realizar todos os nossos sonhos, que você continue sendo esse profissional dedicado em tudo que você faz, tanto na assessoria de comunicação da Fema, quanto na música, em outros trabalhos. E eu desejo tudo de maravilhoso para você.
1: É isso aí, Radassa. Muito obrigado pela sua
0: Maravilhoso.
1: participação. Ela tá ao vivo aqui com a gente também, ela tá assistindo. A Ana Borgata também te mandou um abraço, que tá assistindo
0: Abraço
1: você
0: para ela
1: aqui
0: também,
1: também.
0: abraço para ela
1: E como chama a
0: também.
1: cachorrinha ali? É nome composto?
0: Agnes Tamires.
1: Agnes Tamires. Belo nome, belo nome.
0: Bonitinho, né?
1: É, bom, espaço é seu, Anderson. É, manda um abraço, um beijo pra
0: Nossa,
1: Radassa aí e
0: foi
1: tal.
0: muito gratificante. Eu só não sei como que ela gravou isso, porque de fato a gente tá quase todo tempo junto, vai pra
1: Foi
0: academia
1: difícil, hein, cara?
0: junto.
1: Olha, eu tava cobrando ela, sempre falava assim, ele tá aqui perto, não dá pra gravar agora. Tal. E eu falava pra ela, arruma um amigo dele pra gravar. Ele falou que esse amigo seu era tímido, mas ele gravou o vídeo ainda
0: Sim,
1: tal. Ela me
0: sim.
1: ajudou nesses bastidores, viu?
0: Legal, não, é muito bom ser amado, né? E eu só agradeço por ter a Dacia do meu lado e ter essa parceria tanto no trabalho quanto na vida, assim. É muito bom ter a Dacia como minha parceira.
1: Aí o zoinho dele tá brilha, gente.
0: São
1: Ei.
0: 9 anos aí
1: 9 anos.
0: de relacionamento e é muito bom.
1: Que seja eterno, viu, cara? Fico feliz
0: Sim.
1: aí com vocês. E Anderson, infelizmente está chegando ao final do nosso programa, mas você ainda vai participar do quadro Sem Filtro,
0: Bora
1: onde
0: lá.
1: você tem 0,1 segundo para responder as perguntas.
0: Rapaz, é
1: O que vier na
0: pouco, hein?
1: cabeça, você tem que falar. Quando você percebeu que a comunicação seria muito mais que apenas uma profissão?
0: Na faculdade.
1: Você entrou na publicidade pensando em design. Em que momento, percebeu que queria seguir outro caminho dentro da comunicação?
0: Cara, eu acho que foi no primeiro ano já.
1: Primeiro ano já.
0: Primeira aula do PP.
1: O que mais te encanta na assessoria de imprensa?
0: Contar histórias.
1: Isso é legal, né?
0: É.
1: Isso é gratificante. Entre fotografia, produção de conteúdo, audiovisual e marketing, qual dessas áreas mais representa o Anderson hoje?
0: Marketing.
1: Marketing. A música influenciou a forma como você se comunica e cria? De que maneira?
0: Sim. Cara, a música é a essência. A música é a minha essência. Eu não sou nada sem a música, basicamente.
1: Você monta um texto ouvindo música, por exemplo?
0: Sim, eu
1: É.
0: trabalho ouvindo música.
1: Rock ou sertanejo?
0: Rock. Não tem nem.
1: Impressa ou digital?
0: Impresso ou digital? Digital.
1: Digital. O que mais é desafiador ao subir no palco?
0: A timidez.
1: Timidez, verdade?
0: Me soltar,
1: É. Qual foi o maior perrengue que você já viveu trabalhando com comunicação e o outro com banda?
0: Ixi, cara, eu não consigo lembrar de perrengues assim, mas com certeza eu já vivi muitos, mas eu apaguei da minha memória.
1: Você já imaginou que um dia voltaria para a Fema como profissional, ajudando a contar histórias da própria instituição
0: Tá aí
1: onde
0: uma
1: você
0: coisa.
1: estudou?
0: Não, nunca imaginei.
1: Nunca pensou nisso.
0: Nunca.
1: O que ninguém imagina sobre Anderson Ribeiro?
0: Que eu gosto de dirigir. Acho que isso poucas pessoas sabem de
1: Você
0: fato.
1: gosta de dirigir? É mesmo?
0: Eu falo até que se eu não fosse publicitário, eu seria. Seria dirigidor, não, caramba. Seria motorista.
1: Motorista. Cuidado aí, Super Eduardo, que pegar seu lugar aí.
0: Eu gosto de viajar.
1: É, eu sei, a gente vê, a gente vê. Complete a frase. Comunicar é.
0: Comunicar é contar histórias.
1: E a última. Valeu a Fema e por quê?
0: Valeu a Fema. Só o fato de eu trabalhar com pessoas que me fizeram ser o profissional que eu sou hoje é muito bom. Gisele, Léo, Ana,
1: É isso aí. Tudo e você, né, Anderson? É legal, você fala, gosta, falou das meninas aí. Você fica na agência de publicidade aqui, sim, da FEMA, né?
0: Sim, eu transito por vários ambientes, né? Eu estou perto da... trabalho na agência ali, junto com o pessoal da comunicação. Estou junto nos eventos com a Paula e a Marcela do marketing. Estou no audiovisual, nos eventos também. A gente se ajuda, né?
1: É isso aí, Anderson. Cara, muito obrigado pela sua participação. Quero agradecer a todo mundo aí que assistiu e ouviu o nosso programa. Pessoal que ouviu a gente pela 106.7 em toda a região aqui de Assis. Você que assistiu a gente também pelo nosso canal no YouTube. E para quem não assistiu, pode estar assistindo depois, viu, Anderson? Então, deixa um recadinho aí, Anderson. O espaço é seu, o microfone é seu. E mais uma vez, muito obrigado pela sua participação,
0: cara. Que isso, eu que agradeço, cara. É muito bom ter esse espaço. Eu acompanho os programas e é legal saber um pouco do profissional fora da FEMA, né?
1: Legal ver esse outro lado, né?
0: É, o outro lado das pessoas que trabalham aqui com a gente no dia a dia, saber um pouco das histórias. E é um prazer estar aqui, contar um pouco da minha história também. O tempo é pequeno, dá para falar
1: meia
0: muito
1: hora
0: mais,
1: só, né?
0: Mas a gente... é muito bom compartilhar histórias e... é doido, porque eu sou um cara mais tímido, mais introspectivo, eu sempre estou por trás das câmeras, né?
1: Uhum.
0: Então, tá aqui é desafiador, mas é legal, é legal. Caramba, e sigam a Divina Tragédia.
1: É isso aí, o bate-papo foi bom, foi bacana, eu acho que você pode voltar mais vezes ainda. Temos que convidar a Radassa para participar aqui também.
0: Sim.
1: E ela trazer os cachorrinhos junto aqui, para a gente deixar eles aqui no estúdio com a gente também.
0: Nossa, a Maju vai fazer uma bagunça.
1: Vai lá, bagunça é aqui mesmo. Apresentar ela para o Marco Pires também, aí vai ser tudo bom. Então, muito obrigado, Anderson. Muito obrigado, Djair Maia, o pessoal da Anjo Filmes, o Carlinho, a Bia, o Marco Pires, o João Coelho, a Ana. Obrigado, obrigado, Ana. Valeu vocês aí. Esse foi o FEMA de Perto. Senta que lá vem a história. A gente se vê na próxima quinta-feira. Eu sou Alex Caligares. E lembrando, quinta-feira ninguém sofre. Só eu tô sofrendo hoje, que eu tô rouco, com dor de garganta. Mas é isso aí. Vamos que vamos, pessoal. Até mais. Fui.
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0: Opa, tudo bem? Bom dia! Tô chegando de volta aqui pela programação da Fema FM, aí depois do Fema de Perto. Agradecer o Alex, você que tá acompanhando a Fema, né? Seja pelo rádio e também, né, agora com a TV Fema em andamento com os seus programas. Enfim, a gente fez esse link aí no Fema de Perto, que é o programa que você já tá acostumado a ouvir todas as quintas-feiras aqui com a gente, sempre com um convidado especial, e agora também com a TV Fema e os seus programas aí que você pode acompanhar tudo e curtir através aí das plataformas digitais da nossa faculdade Fema. Muito bom, né? Mais um meio de comunicação que a Fema apresenta para você, apresenta para a comunidade e, claro, vai fortalecer ainda mais a faculdade e também a cidade de Assis, porque por lá a gente vai mostrar também o que a nossa cidade tem de bom e de melhor, né? Que bacana! Acesse agora mesmo as plataformas digitais da melhor faculdade de Assis e região. Por aqui tá chegando de Jair Maio Mainha, tamo de volta, hein, novamente. E claro, a gente vai junto, fazendo aquela companhia especial aí pro seu horário de almoço até uma hora da tarde. A gente tá chegando com o nosso programa tradicional de segunda a sexta-feira. Ele, Território Nacional, tá entrando no ar.
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0: Muito bem, uma ótima quinta-feira, viu? Para você que tá aí na sintonia da Fema pelo rádio, pela internet, você que tá na TV Fema, vamos juntos nas ondas da emissora da Faculdade Fema. Abrindo o território de hoje, vou começar com Jota Quest e Dilcinho.

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Estamos na FEMA, você está curtindo o Território Nacional, a gente fala aqui do campus da nossa faculdade, levando para você aquela programação que você gosta e que você curte e faz companhia todos os dias aí, seja onde quer que você esteja. A gente está curtindo o território, né? A música brasileira em destaque por aqui, essa primeira uma hora com som pop e agora depois do meio-dia aquele MPB de responsa para você. Quando a gente fala de música brasileira, a gente não tá falando só de um estilo, né? Mas de uma história inteira, né? A música nacional tem a energia do pop e, claro, a emoção do MPB que marcou gerações e continua viva até hoje. E por aqui, você confere, como sempre, o melhor do MPB daqui a pouquinho, matando saudade na nossa programação. Então fique aí, a gente volta já já com mais território. Nossa programação segue até uma hora da tarde desta quinta-feira.

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direto do campus da Faculdade FEMA, a gente está abrindo mais uma hora da nossa programação, agora com destaque para música brasileira e com destaque para ela, Marisa Monte. Boa tarde.

Aqui direto da Faculdade FEMA, a gente está ouvindo o Território Nacional e o sucesso do Djavan na tarde de quinta-feira. Para você que segue na nossa companhia aí no seu horário de almoço, para muita gente que está almoçando, para aquelas pessoas que estão indo almoçar, para aquelas que já estão voltando para o trabalho, seja aí onde quer que você esteja, o nosso boa tarde. Um grande abraço para você que está sempre junto com a gente aqui na companhia da MPB. Né? Daqui a pouquinho a gente volta com a última sequência de hoje.

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2: Na FEMA, meio-dia e 30.

Faculdade FEMA para curtirmos mais verde e amarelo, mais música brasileira e para curtir ela, Elis Regina. Canta pra gente no território nacional.

Tudo bem? Aqui direto do campus da Faculdade FEMA, a gente está encerrando mais uma edição do Território Nacional, a edição de quinta-feira, para a gente voltar amanhã, na sexta-feira. Que coisa boa, né? Amanhã já é sexta, turma! Vamos seguindo na nossa companhia, por aqui o Jair Maio Mainha, já falo com você amanhã cedinho, na sexta-feira, a partir das 8 horas, com o melhor do samba na programação FEMA. Chegando aí para você, na sequência, vou disparar o Top 15, são as 15 melhores da nossa programação. Então fica ligado, já já eu disparo pra você conferir, tá bom? Ótima tarde de quinta-feira, amanhã a gente se encontra por aqui, valeu!

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4: Harry Styles, As It Was.

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1: 13ª posição.
0: Huntwix.

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1: 12ª posição.
3: Benzimbu, Slow It Down.

0: Fema FM, 1:19.
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2: 11ª posição.
1: Olivia Dean.

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1: Décima posição.
0: Zara Larsson. Lush Life.

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2: Nona posição.
0: BTS. Swing.

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3: Na FEMA FM são 1:30.

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2: Sétima posição.
3: Ed Sheeran, Eyes Closed.

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1: 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Sexta posição.
0: Pink Panthers featuring Zara Lightson.

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1: 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Quinta posição.
2: Sabrina Carpenter, Please.

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2: Terceira posição.
1: Ela Langley.

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2: Segunda posição.
0: Bruno Mars, Whiskey No.

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1: Primeira posição.
0: Tame Impala, featuring Jay, Dracula.

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0: Agora 2:06, alô você, tudo bem? Sejam bem-vindos e bem-vindas. Olha, quinta-feira aí, 30 de julho de 2026. Estou com você a partir de agora, André Luiz, ao vivo aqui na FEMA FM, a rádio da Faculdade FEMA, nesse quase final de semana, quinta-feira, né? Fim de mês, isso sim, 30 de julho de 2026. Estamos juntos até as 5 da tarde aqui na Melhor de Assis. Vamos nessa!
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0: Calvin Harris, John Newman, Blame, abrindo a nossa tarde.

0: Agora na Fema são 2h17.
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Ariana Grande, Hate That I Made You. E Love Me, Hate That I Made You Love Me. Quase que eu esqueço o nome da música no meio. The Kid LAROI, Miley Cyrus, So Without You, ainda Rihanna, Tears. A gente falou com os versos Cooking On, Three Burners, This Girl, Bruno Mars, It Will Rain, Gracie Abrams, Hit The Wall, e abrimos a tarde com Calvin Harris e John Newman, Blame. As melhores músicas pra você, como sempre, na programação número 1 do seu rádio, de manhã, à tarde, à noite, de madrugada, você sabe, né? Aqui é 24 horas por dia, fazendo a trilha sonora do seu dia a dia na FEMA FM, a rádio da Faculdade FEMA. 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
4: Agora na FEMA 2h34.

Ted Swims, Mr. Know It All. Para você aqui na programação da FM, Last Night, Keisha Cole, Puff Daddy, Taylor Swift, I Knew It, I Knew You, ainda The Weeknd, Blinding Lights, Skank Acima do Sol, Sienna Spiro, Die on This Hill, e a gente abriu a sequência com Lady Gaga, The Edge of Glory e Dua Lipa, We're Good, para você aqui na tarde 106.7.

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2: 3:06 agora.
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2: Muito bem, quinta-feira, 30 de julho, 2026, às 3:07, atualizando as informações do tempo e da temperatura, 27 graus agora em Assis, bastante nebulosidade em Assis e no Vale Paranapanema, pequena possibilidade de chuva ainda no decorrer do dia. Temos a temperatura caindo à noite para casa dos 20, 21 graus, podendo chegar aos 15, 16 graus na madrugada. A umidade relativa do ar na casa dos 50 ao 55% e o pôr do sol tem previsão hoje para 18 horas. Nesse momento em Assis, 27 graus.

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Sunday Morning, Maroon 5, pra você aqui na programação da FEMA, muito bom, é o P, Girls Go Wild, a gente falou Andrew Donald's Michelle também, o som do Marcelo Falcão com o Chorão, Legado, Temper City, Self Aware passou por aqui também, nessa sequência, na programação da FEMA, entre outras, né, claro, na melhor programação do seu rádio, na FEMA FM, a rádio da faculdade FEMA. 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
2: Agora na FEMA, faltando 20 para as 4.

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Billie Eilish aqui pra você na Fema, Birds of a Feather, Post Malone, Young Thug, Goodbyes, ainda Harry Styles, American Girls, J Quest, Morrer de Amor, Chapel Rowan, Good Look Baby, Teams, What You Need, tudo isso passando por aqui pra você na tarde, 106.7, na Fema FM, a rádio da Faculdade Fema. Segue a gente aí no Instagram, @ Fema FM Assis, dá aquela passadinha também no nosso portal pra ficar por dentro de tudo que acontece na melhor faculdade de Assis e de toda a região. Você acessa fema.edu.br e já aproveita para seguir a faculdade, seguir a Fema também nas redes sociais, @fema.assis. Daqui a pouquinho tem mais.

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4: Em Assis, 4 horas e 5 minutos agora.

Tá aí na programação da FEMA, Homewrecker, som de Somber, aqui na nossa tarde, Katy Perry, Hot and Cold, Joel Corey, Mnack, Head and Heart, Di Ferreiro e Vitor Clay, Intensamente, e Got What You Need, relembrando, hein? Essa é lá do comecinho dos anos 2000. Sabrina Carpenter, Taste, Miley Cyrus, Easy Lover, tudo isso passando pra você aqui na tarde da FEMA.

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4: Agora na FEMA 4 e meia.

Aí o som do 11:20 em meu lugar aqui na programação da FEMA. Miles Smith, One Direction, Rosalind, Little Mix, tudo isso passando por aqui pra você, faltando agora 8 minutinhos para 5 da tarde. Tô tirando o time de campo, agradecendo a sua companhia, a sua audiência nessa quinta-feira. Eu volto amanhã, na sexta-feira, a partir das

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8: Agora 5 e 6 na FEMA FM.

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4: Sabrina Carpenter, Expresso.

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1: 14ª posição.
2: The Weeknd, Out of Time.

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1: 15. 13ª posição.
0: Dancing Bull. The Time of My Life.

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1: 11ª posição.
0: Olivia Rodrigo, Stupid Song.

0: Aqui na FEMA são 6h31.
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2: Olá, boa noite.
1: Boa noite para você que nos acompanha em todo o país.
2: Quinta-feira, 30 de julho de 2026.
1: Vamos aos destaques do dia.
2: IBGE aponta a existência de 103 milhões de brasileiros ocupados no segundo trimestre do ano. Luana Karen.
3: A taxa de desocupação ficou em 5,4% no trimestre encerrado em junho de 2026.
1: Parte da arrecadação com as apostas de cota fixa, as conhecidas bets, vai para o fundo da Polícia Federal. Luciana Colares de Holanda.
4: O repasse vai ocorrer de forma gradual. 1% em 2026, 2% em 2027 e 3% a partir de 2028.
2: Hoje é Dia Mundial de Enfrentamento ao Tráfico de Pessoas.
1: Data chama a atenção para formas de aliciamento, perfis de vítimas e canais de denúncias.
2: Em entrevista, a ministra substituta dos Direitos Humanos e da Cidadania, Caroline Reis, explica como não se tornar uma vítima.
5: O mais importante é a pessoa verificar bem a proposta que está sendo oferecida, desconfiar de propostas com muitos benefícios e poucas exigências e jamais dar documentação para que fique aos cuidados de um terceiro.
1: Na apresentação da Voz do Brasil hoje, eu, Mariana Jungmann e Luciano Seixas.
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1: O IBGE divulgou hoje dados do emprego no país.
2: A taxa de desocupação ficou em 5,4% de abril a junho, índice menor que o registrado no primeiro trimestre.
1: Um indicador divulgado todos os meses mostra o percentual de pessoas que estão sem trabalho, mas que seguem procurando uma vaga.
2: E é uma das principais referências para acompanhar o mercado de trabalho no Brasil.
3: A taxa de desocupação ficou em 5,4% no trimestre encerrado em junho de 2026, uma redução de 0,7 ponto percentual em relação ao trimestre de janeiro a março de 2026. Na comparação com o mesmo período do ano passado, a queda na taxa foi de 0,4 ponto percentual. O levantamento da Pesquisa Nacional por Amostra de Domicílios, PNAD Contínua, feita pelo IBGE, mostrou que no segundo trimestre deste ano, eram quase 6 milhões de desocupados no país, 700 mil a menos que no primeiro trimestre. Queda no número de desocupados, aumento na quantidade de ocupados. São mais de 103 milhões de brasileiros com uma ocupação, um crescimento de 1% em relação ao trimestre anterior. Já o rendimento médio real dos trabalhadores ficou em R$ 3.738, um crescimento de 2,8% em relação ao mesmo período do ano passado. Luana Karen, para a Voz do Brasil.
1: Parte dos recursos das casas de apostas online, as bets, será destinada ao Fundo de Aparelhamento e Operacionalização das Atividades FIM da Polícia Federal.
2: Criado em 1997, o FUNAPOL se destina a financiar gastos com operações e aparelhamento da PF, como armas e veículos.
4: Agora é lei. Parte da arrecadação com as apostas de cota fixa, as conhecidas bets, vai reforçar o caixa da Polícia Federal. O dinheiro vai para o FUNAPOL, o Fundo para Aparelhamento e Operacionalização das Atividades FIM da PF. O fundo foi criado em 1997 para financiar a infraestrutura, os custos de operações e a modernização de equipamentos da Polícia Federal, como veículos e armas. A nova lei autoriza ainda a destinação de recursos do FUNAPOL para o custeio da saúde dos servidores da Polícia Federal. O texto da lei nasceu de uma medida provisória enviada pelo governo federal, que foi alterada e aprovada pelo Congresso Nacional. O repasse da arrecadação das BETs vai ocorrer de forma gradual. 1% em 2026, 2% em 2027 e 3% a partir de 2028. Além disso, a lei autoriza o governo federal a repassar até 200 milhões de reais ao FUNAPOL ainda este ano, usando recursos livres do Tesouro Nacional. Além da fatia vinda das BETs, o fundo conta com outros recursos para cobrir os seus custos globais. Transferências voluntárias de entes federativos ou de organismos. Internacionais e doações de pessoas físicas ou jurídicas, nacionais ou estrangeiras. Luciana Colares de Holanda, para a Voz do Brasil.
1: O Conselho Nacional de Política Energética aprovou novas regras para a comercialização do gás natural no Brasil.
2: Com isso, fica permitida a venda direta do gás natural pertencente à União por meio de leilões.
1: Os detalhes você vai ouvir agora na matéria de Márcia Fernandes.
6: Com as novas regras para a comercialização do gás natural no Brasil, fica permitido que a União leiloe o gás e, assim, outras empresas explorem, vendam e distribuam o produto. O gás extraído do pré-sal e que pertence à União poderá ser comercializado pela Empresa Brasileira de Administração de Petróleo e Gás Natural. Para isso, estão previstos dois leilões, um deles ainda para este ano, como apontou o ministro de Minas e Energia, Alexandre Silveira.
7: Vai sim, nos leilões de curto prazo, que são abertos, servir as térmicas do setor elétrico, e os leilões de longo prazo ficaram destinados à indústria de base nacional, que é a indústria da cerâmica, a indústria do vidro. Vai ser o primeiro e fundamental passo para que as nossas infraestruturas sejam melhor utilizadas a favor do Brasil.
6: O gás natural pode ser usado como fonte de energia em casas, comércio e indústrias. Com a mudança, ficará permitida a venda direta do gás natural da União ao mercado, com prioridade à indústria de base, inclusive nos setores químico e siderúrgico. Reportagem Márcia Fernandes.
2: O que pode influenciar a próxima safra brasileira? Clima, custos de produção, mercado internacional e mudanças nos hábitos de consumo estão entre os fatores que entram no radar do setor.
1: Em Brasília, um encontro reuniu especialistas e representantes do agronegócio para discutir os cenários para a safra 2026-2027.
8: Antes da próxima safra chegar ao campo, uma série de variáveis já começa a ser observada. O comportamento do clima, a oferta de fertilizantes, as condições do mercado internacional e até o que o consumidor quer colocar no prato podem interferir nas decisões de quem produz. Em um cenário de mudanças no comércio global, especialistas também acompanham fatores que podem influenciar o fluxo internacional de alimentos. Um espaço fundamental para o agronegócio brasileiro, destaca o ministro da Agricultura e Pecuária, André de Paula.
9: Nós somos importantes do ponto de vista econômico. 38 milhões de brasileiros trabalham com o agro, mas nós temos um papel de enorme relevância do ponto de vista social também.
8: O Outlook Agro Brasil reúne em Brasília representantes do setor público, da iniciativa privada e especialistas para analisar diferentes cenários para o ciclo 2026-2027. A programação inclui debates sobre logística, abastecimento de insumos e gestão dos riscos climáticos. Também entram na discussão os fertilizantes, que têm impacto direto nos custos de produção, as transformações no consumo de alimentos e os desafios do cenário internacional para o setor, explica Laudemir Miller, presidente da Apex Brasil.
10: O aumento de tarifa não ajuda na previsibilidade, inclusive aumenta a incerteza. E o Brasil se coloca justamente no caminho diferente. O Brasil se coloca como um parceiro estável, como um parceiro que negocia.
8: No fim, a discussão volta para quem está no campo. Representantes de setores como proteínas animais, carnes, óleos vegetais, algodão, etanol de milho, cafés especiais e frutas apresentam as expectativas para o comércio internacional. As análises também buscam apoiar o planejamento de produtores, cooperativas e empresas para a próxima safra. A representante do setor privado, Tânia Regina Zanella, diretora executiva da Organização das Cooperativas Brasileiras, defende que todos os segmentos precisam estar unidos na busca de soluções para os desafios do setor.
11: Mas os desafios não são só os de hoje. E sim, daqui a 5, 10 anos, como que a gente, de fato, está pensando e preparando para esse futuro? Qual o norte de gestão de risco para o campo? Qual será a política de diversificação de mercados? Aí todos os nossos embaixadores que estão presentes, parceiros do setor produtivo agro aqui no nosso país, para garantir que tenhamos sempre, cada vez mais, as portas abertas.
8: Mais do que antecipar números, o evento propõe um exercício de entender o que o campo brasileiro pode encontrar pela frente e como o setor pode se preparar para diferentes cenários. Reportagem Pablo Mundim.
2: Após participar do encontro de agronegócio, o ministro do Desenvolvimento, Indústria, Comércio e Serviços, Márcio Elias Rosa, afirmou que o governo brasileiro vai tentar uma nova negociação com os Estados Unidos para diminuir a lista de produtos que foram sobretaxados.
1: Neste mês, os Estados Unidos aplicaram novas tarifas para produtos brasileiros que entram no mercado norte-americano. Essa lista atinge 23% dessas exportações.
12: O que nós vamos discutir a partir do mês de agosto, no momento em que for possível, não é? A ampliação da lista de exceções, a eventual redução de tarifas, a rediscussão do mérito, a discussão muito improvável, mas a rediscussão do mérito, e o Brasil, como volto a dizer, está aberto para negociação.
2: De acordo com o Ministério do Desenvolvimento, Indústria, Comércio e Serviços, cerca de 52,7% das exportações brasileiras para os Estados Unidos não estão alcançadas pelas sobretaxas.
1: Nessa categoria estão, por exemplo, café, carnes, ferro fundido, aeronaves, suco de laranja, frutas, vários produtos químicos e a maior parte das exportações de celulose.
2: Hoje é Dia Nacional e Internacional de Combate ao Tráfico de Seres Humanos. Um crime que envolve falsas ofertas de emprego, promessas de estudo no exterior e oportunidades divulgadas nas redes sociais que podem esconder situações de exploração.
1: Em 2025, o protocolo operativo padrão de atendimento às vítimas brasileiras de tráfico internacional de pessoas do Ministério da Justiça e Segurança Pública identificou 84 vítimas brasileiras.
2: Mas esse é um crime em que há subnotificação, o que indica que o número pode ser muito maior.
1: Mais da metade das pessoas identificadas no ano passado tinham sido levadas ao Camboja, na Ásia, para serem exploradas em centros de golpes virtuais.
2: Esse é um tipo mais recente de destino do tráfico de pessoas. Mas existe também o tráfico para outros tipos de trabalhos forçados, exploração sexual, adoção ilegal de crianças, entre outras modalidades.
1: Os dados sobre raça e cor mostram que pessoas pretas e pardas constituem a maioria das vítimas nas bases que coletam essas informações.
2: Homens costumam ser mais traficados para trabalhos análogos à escravidão e mulheres para exploração sexual.
1: Mais cedo, nós conversamos com a ministra substituta do Ministério dos Direitos Humanos e da Cidadania, Caroline Reis, sobre esse tipo de crime, como denunciar e que precauções podem ser tomadas. Acompanhe. Olá, ministra, seja muito bem-vinda à Voz do Brasil para a gente falar desse tema que é tão sensível, né? Que é o tráfico de pessoas. Eu queria que a senhora começasse falando para a gente quais são as formas mais comuns de tráfico. Para quais finalidades o tráfico de seres humanos é mais comumente utilizado? É trabalho, prostituição? Quais são os tipos mais comuns?
13: Bom, os tipos mais comuns são para exploração sexual, né, em geral, de mulheres e meninas, também para exploração de trabalho, então muitas pessoas são tiradas dos seus locais para ter esse trabalho forçado, sem garantia de dignidade e de direitos, né, trabalhistas nesses locais em que eles são forçados aí, e também para fazer outras questões relacionadas a coisas forçadas, né, nesses outros países.
2: Ministra, é muito comum que as vítimas sejam atraídas por um sonho, né? Promessas de conhecer o mundo, de ter um emprego dos sonhos, de receber valores muito vultosos, né? Quais são os sinais de que algo pode estar errado na proposta?
13: Geralmente, propostas que são muito atrativas e que tenham assim, vantagens muito grandes, sem grandes retornos, elas devem ser tratadas como um risco. Então, as pessoas devem verificar altos pagamentos, poucos direitos que são providos, retornos que sejam muito altos, parte dessas promessas de outras pessoas, isso indica riscos de tráfico de pessoas.
1: Bom, ministra, a gente conversou mais cedo com a Cíntia Meirelles, que é presidente no Brasil da organização não governamental Êxodos, que é uma organização especializada em tráfico de pessoas. E ela falou sobre a importância das pessoas denunciarem quando elas desconfiarem. Vamos ouvir e aí depois eu sigo com a nossa conversa.
14: Na dúvida, a família tem que denunciar, ainda que não consiga fazer com que a pessoa que está iludida acredite. Denuncie. O segundo ponto é trazer a razão e a lógica. Então, por exemplo, se alguém recebe uma proposta de trabalho e essa empresa está pagando esse passaporte, pergunte se a empresa tem um documento oficial, um contrato assinado. Ao mesmo tempo que essas pessoas são aliciadas pela internet, elas podem utilizar a mesma internet para fazer uma verificação simples. Se essa pessoa existe, se existe um contato dessa empresa, se existe um site dessa empresa, se essa empresa aplicou um visto de trabalho, porque assim, outro detalhe, ninguém sai do Brasil para ir trabalhar em outro país sem ter um visto de trabalho em seu passaporte. E sempre canais de denúncia. É muito importante denunciar.
1: Ministra, quais são os canais de denúncia, então, que ela menciona aí, né? Quais são os canais de denúncia disponíveis no Brasil? E para brasileiros que possam estar nessa situação fora do país também, como eles podem procurar ajuda?
13: O principal canal de denúncia é o Disque 100. O Disque 100 ele é coordenado aqui pela nossa Ouvidoria Nacional dos Direitos Humanos, mas o canal do Disque 100 ele pode ser acessado por várias formas, tanto ligação, como WhatsApp e também pela internet. Então, a pessoa em qualquer lugar do mundo ela pode acessar o Disque 100. Esse serviço ele funciona todos os dias da semana e também 24 horas por dia.
2: Existem outras dicas de autoproteção também para quem está indo viver uma experiência de trabalho no exterior? Por exemplo, compartilhar roteiro de viagem com a família, manter cópia de documentos, alguma coisa assim?

0: Sim, o mais importante é a pessoa verificar bem a proposta que está sendo oferecida, desconfiar de propostas que são com muitos benefícios e poucas exigências, né, em troca. E a pessoa deve manter contato perene, né, constante com a sua família, falando sobre o roteiro da viagem, falando sobre as formas e por onde ela esteja passando, e jamais dar documentação, documentos, para que fique aos cuidados de um terceiro.
1: E aí, lembrando também que a pessoa pode deixar cópias também dos seus documentos pessoais aqui no Brasil com a sua família, né? Para tentar também ter aí um pouco mais de garantia, né?
0: Isso mesmo. Isso é muito importante. As pessoas que estão aqui no Brasil, familiares, amigos, é muito importante que eles estejam sabendo sobre a viagem, sobre os passos dessa pessoa e também mantenham documentação, mesmo que seja cópia, aqui no país.
1: Agora, ministra, mesmo já estando em situação de exploração, pode demorar para que a pessoa identifique que está numa situação grave, assim, né? Às vezes, ela tem uma dívida, promessas de ganhos futuros, expectativa de que a situação ali ruim é temporária e vai melhorar depois. Tudo isso pode deixar a pessoa um pouco confusa, né? O que que ajuda a identificar que se trata de uma situação de tráfico de seres humanos e de exploração?
0: Quando você tem a sua dignidade ali violada, em geral você não consegue sair, ter liberdade para sair, né, do seu local de trabalho. Em geral você é maltratado, as pessoas te tratam mal, podem, né, eventualmente te tratar com termos pejorativos. Qualquer indicação de maus tratos e de cerceamento da sua liberdade de ir e vir é um indicativo de que você está sendo submetido a tráfico de pessoas.
2: A gente está falando até agora de pessoas que são levadas daqui para o exterior e são exploradas lá. Mas existem também redes de tráfico de pessoas que trazem estrangeiros para o Brasil? Quais são as mais comuns e como é que o brasileiro pode desconfiar desse tipo de situação, ministra?
0: Sim, existem também tráfico de pessoas, infelizmente, que acontecem aqui em território brasileiro. Em geral, são pessoas estrangeiras que estão em situação de vulnerabilidade, não têm ali muita informação, tem uma dificuldade com a língua também, de acesso a serviços. Então, essas pessoas têm que buscar ajudas dos órgãos responsáveis. A gente tem aqui a nossa Política Nacional de Enfrentamento ao Tráfico de Pessoas, coordenada pelo Ministério da Justiça, mas em coordenação com vários órgãos do governo federal. Temos também que divulgar, né, os canais de denúncias existentes. E aqui no Disque 100, a gente também tem a opção de atendimento em outras línguas para facilitar o atendimento de migrantes que não falam português. E essas pessoas, principalmente, devem buscar informações e acessar os órgãos que são responsáveis por combater esse tipo de ilícito.
1: Lembrando que o Disque 100, né, a senhora mencionou, ele pode ser feito por ligação telefônica, pela internet. Quando a pessoa vai ligar, é só discar o número 100 de qualquer telefone?
0: Isso, é só discar o número 100 de qualquer telefone ou acessar um número no WhatsApp ou também acessar a internet, coloca Disque 100 que vai aparecer o local que ele pode fazer a denúncia via internet também.
2: Nós conversamos com a ministra substituta dos Direitos Humanos e da Cidadania, Caroline Reis. Muito obrigado, ministra, por sua entrevista aqui à Voz do Brasil.
0: Eu que agradeço, obrigada.
1: Quem está esperando por uma perícia médica do INSS deve ficar atento.
2: Uma iniciativa da Perícia Médica Federal está antecipando o atendimento em agências de 14
1: Os
2: estados.
1: detalhes na reportagem de Pedro Sardinha.
3: Atenção, segurados do INSS em todo o país. A Perícia Médica Federal está antecipando atendimentos em 37 agências espalhadas pelo Brasil. A ação contempla municípios de 14 estados: Alagoas, Bahia, Ceará, Goiás, Maranhão, Minas Gerais, Mato Grosso, Pará, Paraíba, Pernambuco, Piauí, Rio Grande do Norte, Rondônia e Tocantins. Quem explica como você pode garantir a sua vaga mais cedo é o diretor do Departamento da Perícia Médica Federal, Álvaro Fagundes.
4: O cidadão, sabendo que vai haver mutirão na sua cidade, ele pode ligar na Central 135 e solicitar a antecipação da sua perícia.

0: guardar documentos é também preservar a história e a identidade de um povo.
1: Para incentivar iniciativas que cuidam desse patrimônio, está aberto um edital de apoio a projetos voltados à conservação e ao acesso de acervos documentais em todo o país.
2: Parte da memória do país está guardada em arquivos públicos, privados e comunitários. Nesses locais é feita a conservação, organização e digitalização dos acervos, um trabalho que pode ser financiado pelo edital Brasil Arquivos. A iniciativa vai destinar R$1.400.000 a 20 projetos. Cada um receberá R$70.000. O edital é uma parceria entre o programa ProMemórias, do Instituto Galo da Manhã, e o Arquivo Nacional. Podem participar projetos de preservação, organização, tratamento técnico, digitalização e difusão de acervos documentais. Um dos critérios do edital é regionalizar a seleção. Metade das vagas será distribuída entre as 5 regiões do país, com pelo menos 2 projetos de cada uma. A outra metade será preenchida pela classificação geral, independentemente da região. Nos 2 casos, será respeitada a ordem de classificação. As inscrições são gratuitas e podem ser realizadas até o dia 2 de agosto. Acesse o edital e o formulário de inscrição pelo endereço promemórias.org.br. Reportagem Uriel Ricardo.
0: Está aberta até amanhã a indicação de vagas dos programas de pós-graduação do Brasil que desejam participar do Programa de Desenvolvimento Acadêmico Indígena.
1: A chamada prevê a concessão de até 300 bolsas, sendo 200 de mestrado e 100 de doutorado, para candidatos pertencentes a povos indígenas reconhecidos no território nacional.
0: As instituições interessadas devem informar o número de vagas que pretendem ofertar. A relação de habilitados será divulgada até 13 de agosto.
1: Saiba mais em gov.br/mec.
0: E essas foram as notícias do Governo Federal.
1: Uma realização da Secretaria de Comunicação Social da Presidência da República.
0: Com produção da empresa Brasil de Comunicação.
1: E que agora com as notícias do Poder Judiciário e do Congresso Nacional. Boa noite.
0: Boa noite, até amanhã.
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5: STF determina que a União apresente novas informações sobre os recursos destinados à Comissão de Valores Mobiliários. Para o STJ, valor de indenização por dano moral decorrente da morte de uma pessoa não deve ser definido apenas pelo parentesco. E Semana Nacional do Sistema Eletrônico de Votação acontece de 3 a 9 de agosto. Boa noite, eu sou Marcela Luiza. O ministro Flávio Dino, do Supremo Tribunal Federal, determinou que a União apresente novas informações sobre os recursos destinados à Comissão de Valores Mobiliários, a CVM. Pablo Lemos.
6: O ministro negou o pedido do Partido Novo para obrigar o governo a reservar desde já uma verba mínima para a autarquia no orçamento de 2027. Apesar disso, Flávio Dino reafirmou que os recursos arrecadados com a taxa de fiscalização do mercado de capitais devem ser destinados à CVM, conforme determinação do Supremo. Na decisão, o ministro determinou que o governo informe a previsão de arrecadação da taxa em 2027, quanto pretende destinar à comissão no orçamento e qual o custo necessário para manter as atividades de fiscalização da autarquia. Flávio Dino destacou ainda que o fortalecimento da CVM é importante para combater fraudes e crimes financeiros envolvendo o mercado de capitais.
5: STJ entende que valor de indenização por dano moral no caso de morte deve considerar convivência e dependência emocional ou econômica entre vítima e familiares que pedem a reparação. Fátima Uchoa.
7: Para a quarta turma, é preciso considerar também a convivência efetiva e se havia dependência emocional ou econômica entre a vítima e os familiares que pedem a reparação moral. O julgamento tratou da indenização a familiares de uma criança de 1 ano que morreu no desastre causado pelo rompimento da barragem da mina Córrego do Feijão em Brumadinho, Minas Gerais, em 2019. O colegiado manteve o direito de avós e tios, mas por considerar o valor desproporcional, o reduziu para R$150.000 a cada avô e para R$25.000 a cada tio. Segundo a relatora ministra Isabel Galotti, os critérios buscam evitar ampliação excessiva do número de beneficiários e fixação

0: de condenações desproporcionais.
1: Vem aí a primeira semana nacional do sistema eletrônico de votação, de 3 a 9 de agosto. E os tribunais regionais eleitorais de todo o país já se preparam para o evento. Rimac Souto.
2: Na região sul, por exemplo, vão ter demonstrações sobre o funcionamento e a segurança da urna eletrônica, atividades educativas com estudantes, exposições, votações simuladas, sessão plenária externa e ações de enfrentamento à desinformação. O TRE do Paraná vai promover 137 ações em todo o estado. O de Santa Catarina vai apresentar os procedimentos de preparação da urna eletrônica, as etapas da votação e os mecanismos de segurança e auditoria, entre outras atividades. O TRE do Rio Grande do Sul vai começar a programação com uma demonstração da parte interna da urna eletrônica no plenário do tribunal. Para mais informações sobre a Semana Nacional do Sistema Eletrônico de Votação, é só acessar o site tse.jus.br.
1: Justiça do Trabalho considera que nem sempre é preciso avaliar perícia médica para julgar comportamento de profissional demitido por justa causa. Rocine Gomes.
3: Um bancário da Caixa foi demitido por assédio ao atender uma cliente. Anos antes, ele já havia sido alertado e suspenso pelo comportamento inadequado. Em defesa, alegou que sofria de alcoolismo e tentou apresentar uma perícia médica para provar que não tinha consciência dos atos. Mas a Justiça do Trabalho rejeitou, porque entende que as provas do processo foram suficientes para mostrar que o profissional tinha capacidade de entender o que fazia.
1: Justiça Federal determina que município de Viana, no Maranhão, encerre atividades de lixão clandestino em até 6 meses. A decisão atendeu a um pedido do MPF. Sabrine Menezes.
4: Além disso, a Justiça determinou a apresentação do Plano Municipal de Gestão Integrada de Resíduos Sólidos e de um projeto de aterro sanitário que deve ser regularizado no prazo de 3 meses. O objetivo da decisão é recuperar a área degradada e regularizar a gestão de resíduos sólidos produzidos no município. Em caso de descumprimento da ordem de desativação do lixão, será aplicada uma multa diária de R$5.000.
1: 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Uma boa noite e até amanhã.
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7: Eu sou Paula Groba.
8: E eu sou Ricardo Nakaoka.
7: E estes são os destaques de hoje do Jornal do Senado, que começa agora.
8: Vítima de violência doméstica e mãe solo podem ter prioridade na reforma agrária.
7: Pix Pensão, nova lei cria transferência automática da pensão alimentícia.
8: Plataforma do Senado para sugestão de projetos registra recorde de participação.
7: Boa noite.
8: Boa noite.
7: O pagamento da pensão alimentícia vai ganhar um novo mecanismo para facilitar o cumprimento das decisões judiciais.
8: Sancionada pelo Executivo, a chamada Lei do Pix Pensão altera o Código de Processo Civil e autoriza a transferência automática do valor devido da conta bancária do devedor para a do beneficiário. A reportagem é de Yasmin Rodrigues.
9: Foi sancionada pelo Executivo a chamada Lei do Pix Pensão, que altera o Código de Processo Civil para permitir que o valor da pensão alimentícia seja debitado automaticamente da conta do devedor e transferido para a do beneficiário. A medida busca dar mais segurança às famílias que dependem desses recursos. A advogada especialista em direito de família, Aline Sacomano, explica como o mecanismo vai funcionar.
10: O chamado Pix Pensão, porque que o mecanismo de pagamento automático da pensão alimentícia por meio do PIX, mas sempre mediante uma determinação judicial. A grande novidade é que em vez do pagador da pensão alimentícia realizar a transferência manual, sai automaticamente debitado da conta dele.
9: Caso não haja saldo suficiente na conta indicada, o sistema poderá tornar indisponíveis outros ativos financeiros do devedor até alcançar o valor da dívida. Depois dos prazos previstos em lei, esses recursos poderão ser convertidos em penhora e transferidos ao credor. A proposta foi aprovada pelo Congresso Nacional e recebeu parecer favorável da relatora no Senado, a senadora Ana Paula Lobato, do PSB do Maranhão. Segundo ela, a iniciativa vai fortalecer a proteção de crianças e adolescentes que dependem da pensão alimentícia para custear despesas com vestuário, educação e alimentação, por exemplo.
11: A proposição merece acolhida porque enfrenta problema recorrente nas execuções de alimentos, a necessidade de sucessivas provocações judiciais diante de inadimplementos mensais. Ao permitir a transferência automática da prestação alimentícia, o projeto confere maior efetividade à decisão judicial já proferida.
9: A lei do Pix Pensão vai entrar em vigor um ano após a publicação, em julho de 2027.
7: E mulheres vítimas de violência doméstica e mães que criam os filhos sozinhas podem ter prioridade na distribuição de terras da reforma agrária.
8: O projeto está pronto para ser votado pela Comissão de Agricultura. A reportagem é de Marcela Cunha.
12: A proposta altera a lei da reforma agrária para facilitar a titulação de terras em nome de mulheres trabalhadoras da agricultura familiar. Na distribuição dos lotes, terão prioridade as trabalhadoras rurais responsáveis sozinhas pela família e as vítimas de violência doméstica. Para a senadora Tereza Cristina, do Progressistas de Mato Grosso do Sul, a medida amplia a autonomia econômica das mulheres.
13: Isso dá segurança. Nós temos muito alcoolismo na área rural, né? E às vezes o marido vai embora e deixa a mulher com 4, 5 filhos para criar quando não quer que ela saia do lote nos assentamentos. Elas tendo a segurança do título de propriedade da sua terra para poder buscar crédito e tendo assistência técnica, elas podem fazer a diferença.
12: As regras serão detalhadas em regulamento depois de consulta pública. O projeto também beneficia famílias rurais com pessoas com deficiência. Já aprovado pela Comissão de Direitos Humanos, o projeto tem parecer favorável do relator, senador Wellington Fagundes, do PL de Mato Grosso. E se passar pela Comissão de Agricultura, seguirá para votação no plenário.
7: A pauta climática avançou no Senado no primeiro semestre.
8: Com a previsão de intensificação do fenômeno El Niño nos próximos meses, projetos voltados ao enfrentamento dos eventos climáticos extremos e a adaptação às mudanças do clima devem ganhar prioridade na retomada dos trabalhos legislativos. Os detalhes com o repórter César Mendes.
14: O El Niño é um fenômeno climático natural que causa o aquecimento das águas do Oceano Pacífico, alterando os ventos e a distribuição das chuvas em várias regiões do planeta, inclusive no Brasil. Este ano, o pico será entre outubro e dezembro, mas fortes ventanias, chuvas torrenciais e um tornado registrado nos últimos dias no país alertam que propostas de enfrentamento das mudanças do clima devem ter prioridade. É o caso do projeto aprovado na Comissão de Assuntos Econômicos e agora em análise na Comissão de Meio Ambiente, que cria o Programa Nacional do Metano Zero, do senador Fernando Dueire, do PSD de Pernambuco.
15: Esse projeto estimula tecnologias e a recuperação energética de resíduos.
14: Na Comissão de Meio Ambiente foram aprovadas a criação das políticas de fomento à agricultura regenerativa, do senador Sérgio Petecão, do PSD do Acre, e de desenvolvimento sustentável da pesca, de Alessandro Vieira, do MDB de Sergipe, além do mapa do Caminho Brasileiro da Transição Justa para a Economia de Baixo Carbono, do senador Beto Faro, do PT do Pará, agora em análise na Comissão de Constituição e Justiça.
7: E na retomada dos trabalhos legislativos, o Congresso Nacional terá como prioridade a análise de pelo menos 87 vetos presidenciais que trancam a pauta. Os dispositivos tratam de temas como saúde, educação, economia e segurança pública. Pela Constituição, um veto precisa ser apreciado em até 30 dias após o recebimento. Passado esse prazo, ele passa a impedir a votação de outras matérias em sessão conjunta de deputados e senadores. Para derrubar um veto presidencial, é necessária a maioria absoluta dos votos das duas casas. A última sessão do Congresso para análise de vetos foi realizada em maio.
8: Entre os vetos que aguardam votação, estão trechos do Estatuto do Pantanal e da Lei Geral do Esporte. Também está na pauta o veto integral ao projeto que flexibilizava regras para a contratação de jovens de 18 a 29 anos que nunca tiveram a carteira assinada.
7: A proposta reduzia a alíquota do FGTS e a contribuição previdenciária como incentivo para que empresas contratassem trabalhadores sem experiência. Ao vetar o projeto, o governo argumentou que a medida contrariava a Constituição e o interesse público. Autor da iniciativa, o senador Irajá, do PSD do Tocantins, afirma que a proposta representa uma alternativa para reduzir o número de jovens que não estudam nem trabalham.
16: Os adolescentes, os jovens, que tanto sonham e almejam ter uma profissão, ter a sua independência financeira, hoje não possuem nenhum tipo de perspectiva, porque o próprio mercado de trabalho justifica que esses jovens não têm experiência profissional. Ora, é um dilema. Se ele não tem oportunidade, como é que ele vai ter experiência?
8: Cada vez mais brasileiros têm usado a internet para participar das decisões do Senado. O balanço do primeiro semestre do site E-Cidadania aponta crescimento no uso da plataforma, que permite ao cidadão apresentar ideias para novas leis, manifestar opinião sobre projetos em análise e acompanhar audiências públicas e sabatinas.
7: Entre os assuntos que despertaram maior interesse da população estão propostas relacionadas à educação e sugestões sobre direitos e remuneração de militares. A reportagem é de Yasmin Rodrigues.
9: O programa E-Cidadania registrou mais de 8 mil ideias legislativas enviadas por cidadãos, que receberam mais de 500 mil apoios. Além disso, milhares de pessoas participaram de consultas públicas e de eventos interativos promovidos pelo Senado. Entre os assuntos que despertaram maior interesse da população, estiveram ideias relacionadas à educação e sobre direitos e remuneração de militares. Segundo o coordenador do programa E-Cidadania, Alisson Bruno, a quantidade de apoios registrados já se aproxima de todo o volume alcançado em 2025. Ele ainda destacou que qualquer cidadão pode participar das atividades do Senado, inclusive pessoas surdas ou quem não possui acesso à internet.
17: É importante informar que essa ferramenta é o espaço onde as pessoas participam enviando as suas ideias para virarem projetos de lei. É possível enviar as ideias pela internet, escrevendo as ideias, ou até mesmo gravando um vídeo em Libras e nos enviando o link desse vídeo. E aqueles que não têm acesso à internet podem ligar para o telefone 0800 do Senado.
9: As ferramentas do programa E-Cidadania seguem abertas durante todo o ano. Para participar das atividades, é só acessar o portal em senado.leg.br/e-cidadania ou ligar na ouvidoria do Senado em 0800 061 2211.
8: Com edição de Paula Groba e trabalhos técnicos de Eliseu Caires, o Jornal do Senado fica por aqui. Acompanhe agora as notícias da Câmara dos Deputados. Boa noite.
7: Boa noite e até amanhã.
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18: Avança na Câmara a instituição de auxílio financeiro para cuidador familiar.
19: Mulheres com medida protetiva terão benefício em programa habitacional.
18: Projeto reduz tributo para combustível produzido a partir do óleo de dendê.
19: Boa noite. A Câmara está examinando proposta que concede benefícios tributários para o combustível produzido a partir do óleo de dendê. A repórter Silvia Munhato traz mais informações sobre o projeto de lei.
20: A Comissão de Minas e Energia da Câmara aprovou o projeto que reduz a zero as alíquotas de PIS/PASEP e COFINS para o biodiesel fabricado a partir de dendê. O óleo de dendê é uma das principais matérias-primas para a produção de biocombustíveis na região norte. Segundo o relator, deputado Gabriel Mota, de Roraima, o dendê se destaca por sua alta produtividade, baixo custo de produção, oferta regular ao longo do ano, baixa exigência tecnológica na colheita e adaptação a solos pobres. O autor da proposta, deputado defensor Estélio Denner, também de Roraima, diz que o objetivo é aumentar a produção e o total de empregos.
21: Quem produz lá na ponta fica mais incentivado para produzir ainda mais o dendê. Então a perspectiva é com esse nosso projeto, depois que entrar em vigor, depois da sanção presidencial, é que a gente tenha uma maior produção no óleo de dendê do Brasil e que a gente possa também fomentar a indústria de biodiesel.
20: A proposta que elimina a tributação de contribuições sociais sobre a produção de biodiesel a partir do dendê será analisada agora pelas comissões de Finanças e Tributação e de Constituição e Justiça. Da Rádio Câmara de Brasília, Silvia Minhato.
5: Justiça.
0: O projeto que permite ao juiz decretar divórcio de forma imediata, mesmo com disputa sobre bens, foi aprovado pela Câmara e seguiu para análise do Senado. Entenda a mudança com a repórter Sofia Peçanha.
2: A Câmara dos Deputados aprovou o projeto que permite ao juiz decretar o divórcio de forma imediata no início do processo judicial, mesmo que haja disputa por bens ou discordância de uma das partes. A proposta, aprovada pela Comissão de Constituição e Justiça, altera o Código de Processo Civil. Hoje, quando uma pessoa entra na justiça pedindo a separação, o outro cônjuge precisa ser comunicado oficialmente antes da decisão do juiz. Pelo projeto, o magistrado poderá decretar o divórcio logo no início do processo. A outra parte será avisada oficialmente depois e poderá recorrer. Na prática, isso significa que o fim do casamento poderá ser reconhecido mais rapidamente pela justiça, enquanto outras questões do processo, como divisão de bens, pensão ou guarda de filhos, continuam sendo analisadas. Segundo a autora do projeto, a deputada Laura Carneiro, do PSD do Rio de Janeiro, a medida busca tornar mais rápida a dissolução do casamento e evitar conflitos prolongados entre os cônjuges.
22: Porque, às vezes, o casal continua sem se divorciar, impede que uma nova família seja constituída, ou pior, vira uma grande chantagem entre cônjuges que não é saudável, especialmente para as crianças.
2: Segundo especialistas, a mudança acompanha entendimento já adotado pelo Superior Tribunal de Justiça, que admite a decretação do divórcio de forma antecipada em determinadas situações. A especialista em Direito Constitucional, Adriane Folt, explica que hoje a separação do matrimônio depende apenas da vontade de um dos cônjuges.
23: Podendo, então, o divórcio ser decretado de forma direta e imediata, sem a anuência da outra parte, sem a sua concordância.
2: O projeto que permite ao juiz decretar o divórcio de forma imediata no início do processo judicial segue para análise do Senado, se não houver recurso para análise no plenário da Câmara. Da Rádio Câmara de Brasília, Sofia Peçanha.
24: Meio Ambiente.
19: Proposta impede punição de dono de imóvel rural com incêndio involuntário. O repórter José Carlos Oliveira nos conta como está a análise do projeto na Câmara.
25: As comissões de Agricultura e de Meio Ambiente da Câmara dos Deputados aprovaram um projeto de lei que isenta de sanção ou embargo o dono de imóvel rural que tenha ocorrido incêndio involuntário. A proposta do deputado Lúcio Moschini, do PL de Rondônia, altera a lei que criou a Política Nacional de Manejo Integrado do Fogo a fim de proteger o proprietário rural nos casos de queimada na vegetação nativa sem intenção nem negligência. Relator na Comissão de Meio Ambiente, o deputado Nilton Tato, do PT de São Paulo, explica a situação em que ocorrerá a isenção de punição ao proprietário rural.
26: Se um proprietário de uma área for atingido por um incêndio que começou numa área vizinha, a legislação pode ter uma interpretação hoje que coloca ele no mesmo grau de responsabilização. Então, o que o deputado Moschini fez, e por isso é meritório o projeto dele, é de deixar muito claro de que aquele proprietário vizinho que foi atingido por um incêndio que não tenha responsabilidade, não venha a ter esta responsabilidade.
25: Nilton Tato fez ajustes pontuais no texto.
26: E o que a gente fez foi deixar mais explícito para que isso não venha causar algum dano, algum prejuízo, porque não é justo que um proprietário assuma dano de um crime que tenha acontecido em outra área e não na dele.
25: Falta apenas a aprovação da Comissão de Constituição e Justiça para a proposta ser encaminhada diretamente para a análise do Senado, sem necessidade de votação no plenário da Câmara. Da Rádio Câmara de Brasília, José Carlos Oliveira.
24: Previdência.
19: Comissão aprova projeto que institui auxílio para cuidador familiar. A repórter Maria Neves tem os detalhes da proposta.
27: A Comissão de Defesa dos Direitos da Pessoa Idosa da Câmara aprovou o projeto do deputado Marcos Tavares, do PDT do Rio de Janeiro, que institui auxílio financeiro de R$ 600 para cuidadores não remunerados de pessoas idosas ou com deficiência. Pelo texto, terá direito ao benefício cuidadores da família que residam na mesma casa de quem recebe o cuidado. O cuidador familiar também não poderá ter trabalho formal remunerado que impeça o cuidado. Além disso, deve estar com os dados atualizados no Cadastro Único do Governo Federal, o CAD Único, e a renda mensal de cada integrante da família não pode ultrapassar um quarto do salário mínimo. Hoje, esse valor equivale a R$ 425. Pires. O relator, deputado Heriberto Medeiros, do PSB de Pernambuco, ressaltou que em 2024 entrou em vigor a Política Nacional de Cuidados prevista em lei. Segundo explica, a norma estabelece diretrizes para profissionalização e apoio a cuidadores, além de reconhecer o cuidado como dimensão fundamental da proteção social. No entanto, a legislação não prevê compensação financeira para situações em que familiares assumem a tarefa de cuidar de um parente de forma integral e permanente. Na opinião do deputado, a remuneração por esse trabalho vai melhorar, inclusive, o bem-estar de idosos e de pessoas com deficiência.
1: Projeto que irá beneficiar, dar atenção àquelas pessoas da família que cuidam dos seus familiares por necessidade. As pessoas idosas, pessoa com deficiência que não tem condições de pagar a um cuidador. Esse cuidador da família que está dando essa atenção irá ter o auxílio de R$ 600 para a sua sobrevivência, mas também para cuidar com atenção, com cuidado, com zelo que verdadeiramente merece a pessoa idosa e a pessoa com deficiência.
27: Ainda de acordo com o texto aprovado, o auxílio financeiro ao cuidador não remunerado poderá ser recebido mesmo por quem já conta com outros benefícios de programas de transferência de renda, como Bolsa Família. Entretanto, a soma dos valores recebidos não pode ultrapassar um salário mínimo. Os cuidadores de famílias em que a renda de cada integrante seja maior que um quarto do salário mínimo poderão receber a metade do auxílio financeiro, no valor de R$ 300 por até 24 meses. A proposta que institui o auxílio para o cuidador familiar ainda será analisada pelas comissões de Previdência e Assistência Social, de Finanças e Tributação e de Constituição e Justiça. Da Rádio Câmara de Brasília, Maria Neves.
3: Habitação.
19: Comissão aprova projeto que beneficia mulheres com medidas protetivas no Minha Casa Minha Vida. A repórter é Silvia Munhato.
20: A Comissão de Desenvolvimento Urbano da Câmara aprovou o projeto que altera as regras do programa Minha Casa Minha Vida para beneficiar mulheres sob medida protetiva. Pelo texto, essas mulheres poderão financiar um imóvel pelo programa, mesmo que já possuam outra casa ou tenham recebido subsídios habitacionais anteriormente, condições que normalmente impediriam o acesso ao benefício. A proposta original focava no financiamento de reformas de segurança nas residências atuais das vítimas. O texto aprovado é o relatório da deputada Natália Bonavides, do PT do Rio Grande do Norte, que permite a compra de novas unidades. Segundo ela, a prioridade deve ser a retirada da vítima do local de risco.
4: Aquela situação dessa mulher vai permitir com que ela acesse de forma emergencial as políticas do programa Minha Casa Minha Vida. Isso é muito importante porque a gente está vendo um crescimento da violência contra as mulheres e um crescimento brutal.
20: O projeto que beneficia mulheres sob medida protetiva dentro do Minha Casa Minha Vida será analisado agora pelas comissões de Defesa dos Direitos da Mulher, de Finanças e Tributação e de Constituição e Justiça. Da Rádio Câmara de Brasília, Silvia Munhato.
3: Transportes.
0: Avança na Câmara projeto que permite a substituição das lâmpadas originais dos faróis dos veículos por modelos de LED. A repórter Júlia Lopes tem os detalhes.
6: A Comissão de Viação e Transportes da Câmara aprovou um projeto que permite a substituição das lâmpadas originais dos faróis por modelos de LED, independentemente da idade do veículo. Atualmente, o Conselho Nacional de Trânsito, o CONTRAN, proíbe a troca em carros que não foram projetados para esse tipo de tecnologia. Pelo texto aprovado, a substituição será permitida desde que as lâmpadas tenham certificação do Instituto Nacional de Metrologia, Qualidade e Tecnologia, o Inmetro, e que a instalação siga os padrões de segurança e regulagem definidos pelo próprio CONTRAN. O relator da proposta, deputado Zé Trovão, do PL de Santa Catarina, afirmou que o objetivo é ajudar principalmente proprietários de veículos mais antigos que hoje enfrentam dificuldades para encontrar peças compatíveis. Ele destacou que os benefícios do uso de LED podem trazer mais eficiência, durabilidade e sustentabilidade.
3: Você às vezes está viajando, queima uma lâmpada. Você chega num lugar, não tem lâmpada normal, o cara só tem lâmpada de LED. Você coloca, porque você não pode andar no escuro. Quando a polícia te para, você é multado por isso. E ele pode reter o seu veículo. Então o que nós estamos fazendo hoje é dando clareza a isso. O caminhão, ele pode ser feito a transferência de lâmpadas comuns para lâmpadas de LEDs, que além de ser mais eficaz, inclusive na iluminação, são lâmpadas que consomem menos energia. Então a gente está ajudando em vários sentidos. Primeiro, na sustentabilidade e também na visão do caminhoneiro, que é tão importante no nosso transporte.
6: A proposta que altera as regras atuais do CONTRAN sobre o uso de lâmpadas de LED em veículos segue agora para análise na Comissão de Constituição e Justiça. Da Rádio Câmara de Brasília, Júlia Lopes.
24: Ciência e tecnologia.
19: Projeto amplia recursos de acessibilidade na internet, em transmissões de vídeo e em jogos eletrônicos. A repórter Daniele Lessa nos traz quais as medidas.
10: A Comissão de Ciência, Tecnologia e Inovação da Câmara dos Deputados aprovou o projeto que amplia os recursos de acessibilidade na internet e em jogos eletrônicos para pessoas com deficiência. A proposta é da deputada Maria Rosas, do Republicanos de São Paulo, e altera o Estatuto da Pessoa com Deficiência para garantir mais inclusão no ambiente digital. Entre as medidas previstas, o projeto estabelece que empresas de jogos eletrônicos devem garantir, na medida do possível, o acesso de pessoas com deficiência. O texto aprovado também prevê que transmissões de vídeo pela internet, inclusive videoconferências, ofereçam legendas em tempo real, janela com intérprete de Libras e opção de áudio com audiodescrição. Além disso, serviços de streaming e de distribuição de conteúdos audiovisuais na internet deverão apresentar planos de ação para implantar os requisitos de acessibilidade, com um prazo de adaptação de até 10 anos. O relatório na Comissão de Ciência, Tecnologia e Inovação, deputado Davi Soares, do Podemos de São Paulo, destacou o impacto social da medida.
11: Olha, eu creio que não vai ter nenhuma resistência, porque essa pauta é justa. Nós estamos falando aí entre 7,3% a 8,9% da população que tem deficiência, muitos deles deficiência visual. Precisavam fazer esse regulamento até para a indústria ter base legal para poder prover. Certamente vai se tornar uma legislação aí há muito tempo esperada por esse grupo da população.
10: Segundo o relator, a proposta cria uma base legal importante para que empresas e plataformas digitais ampliem a oferta de recursos acessíveis, reduzindo barreiras ainda existentes no ambiente digital. O projeto que amplia recursos de acessibilidade na internet, em transmissões de vídeo e em jogos eletrônicos, será analisado agora pelas comissões de Comunicação e de Constituição e Justiça. Da Rádio Câmara de Brasília, Daniele Lessa.
24: Educação.
0: Avança na Câmara a proposta que muda a LDB para exigir das escolas a definição de uma estratégia de prevenção de acidentes e doenças. Confira na reportagem de Luiz Cláudio Canuto.
12: A Comissão de Integração Nacional e Desenvolvimento Regional da Câmara dos Deputados aprovou o projeto que exige estratégia nas escolas para prevenção de acidentes e doenças. A proposta altera... a LDB, Lei de Diretrizes e Bases da Educação Nacional, que já prevê ações contra as drogas. A relatora na comissão, deputada Socorro Nery, do PP do Acre, manteve as mudanças feitas na Comissão de Educação. A versão original previa a criação nas escolas de comissões internas para prevenção de acidentes, doenças e violência. Mas o entendimento foi o de que as escolas devem ter autonomia para tomar as providências que acharem mais oportunas para cumprir suas responsabilidades.
13: Nós observamos que durante a pandemia de Covid-19, a escola passou a ser um espaço muito importante. Não apenas porque ali também pode se disseminar muito rapidamente vírus, doenças, mas também como um espaço que pode e deve atuar na busca de novos comportamentos, novas atitudes, novos valores. Cuidando devidamente da infraestrutura, dos brinquedos, do parque, da carteira escolar, portanto, olhando para todo o ambiente escolar e fazendo a devida prevenção para evitar acidentes e violências a crianças e adolescentes nesse ambiente.
12: O projeto foi apresentado pelo deputado Bruno Ganem, do Podemos de São Paulo, e ainda vai passar pelas comissões de Finanças e Tributação e de Constituição e Justiça. A proposta, em princípio, não precisa passar pelo plenário. Para virar lei, o projeto deve ser aprovado pela Câmara e pelo Senado. Da Rádio Câmara de Brasília, Luiz Cláudio Canuto.
24: Direitos Humanos.
19: A comissão

0: de Direitos Humanos da Câmara aprovou projeto que garante o uso de elementos culturais e espirituais em espaços públicos e privados. A repórter é Sofia Peçanha.
1: A Comissão de Direitos Humanos, Minorias e Igualdade Racial da Câmara dos Deputados aprovou o projeto que garante o direito ao uso de elementos culturais e espirituais por povos indígenas, comunidades quilombolas, povos e comunidades tradicionais e grupos de matriz afro-brasileira em espaços públicos e privados de uso coletivo. A proposta, apresentada pela deputada Célia Chacrabá, do PSOL de Minas Gerais, estabelece que itens como cocares, turbantes, tranças, vestes rituais, maracás e outros adornos simbólicos possam ser utilizados sem que isso resulte em restrição de acesso, constrangimento ou qualquer forma de discriminação. Durante a votação na comissão, a autora evidenciou a necessidade de proteger a diversidade cultural brasileira.
2: Mas dizer que a nossa identidade é a nossa principal vestimenta, as pessoas compram calça, tiram calça, compram paletó de todas as cores, isso não muda a estética das pessoas. Ao mesmo tempo, isso é uma pressão monocultural. A nossa cultura na fotografia é a expressão, porque as pessoas, por muitas vezes, a gente tem medo quando a gente perde uma identidade no aeroporto, quando perde uma identidade no Iricamim. Eu tenho medo mesmo é de perder a nossa identidade ancestral, porque esse sim é o nosso principal documento.
1: O projeto reforça direitos já previstos na Constituição, como a liberdade de crença, a livre expressão

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1: 8:34 na FEMA FM.

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4: Aqui na FEMA FM, 9 horas e 3 minutos.